0: 6h26.
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0: Um dia me vieram à cabeça algumas palavras e eu as coloquei num papel e vi que aquelas palavras eram uma poesia. 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
1: 7:10.

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Eita glória! Bom dia, bom dia, bom dia, bom dia, povo abençoado! Como é bom estar aqui mais uma vez, nesse domingo, frio, gostoso que está fazendo no programa Mensageiro, trazendo aquela palavra de ânimo, aquele louvor abençoado para você. Eita glória, como é bom estar aqui mais uma vez. É bom, é bom, é bom, é bom, é bom, é bom, é bom sentir a presença de Deus na nossa vida. Você que está ouvindo o programa Mensageiro, já comece o dia clicando aí no seu celular, dizendo: estou ouvindo o programa Mensageiro, pastor, que eu quero mandar um abraço. Eu quero mandar um abraço para você. Quero mandar um abraço para você nesse domingo abençoado, em nome de Jesus. Como sempre, a gente começa o programa Mensageiro na presença do Pai, do Filho e do Espírito Santo de Deus. Nós vamos estar orando, começando orando, orando, orando, orando, porque quanto mais oração, mais poder, não é isso? Mais oração, mais poder de Deus. Então é isso aí, vamos estar orando. Você que precisa daquela oração abençoada, vai me acompanhar aí em nome de Jesus. Senhor meu Deus, Pai amado, Todo-Poderoso, mais uma vez, Senhor, estamos aqui iniciando este programa. Programa esse que tem aquela responsabilidade de trazer uma palavra para os corações aflitos. Senhor, nessa manhã de domingo, meu Pai, eu te peço, em nome de Jesus, visita cada leito de hospital nesta manhã. Visita cada presídio, visita, meu Pai, cada cadeia, abrindo, Pai, portas aonde não há portas de emprego para o teu povo. É o que eu te peço nessa manhã, Pai. Mas também eu peço, mas eu também agradeço por tudo que o Senhor tem feito na minha vida. Obrigado, Senhor, pelo meu deitar, pelo meu levantar. Obrigado, Senhor, pelo aquele cafezinho abençoado que o Senhor nunca deixou faltar sobre a minha mesa. Obrigado pelo alimento, Pai, que o Senhor tem suprido as nossas necessidades. Pai, muitos deitaram e não se levantaram, mas nós que estamos aqui ouvindo o programa Mensageiro, tivemos o privilégio de deitar

visita e cura em nome de Jesus. Amém. Eita glória! Jesus é bom o tempo todo, meus queridos. Jesus é bom o tempo todo. Meu amigo Sidney, aquele abraço. Você está ligadinho aí no programa O Mensageiro e oferece um hino para todas as igrejas. É isso aí, irmão Sidney. Ele oferece um hino para todas as igrejas. Irmão Sidney, uma benção. É isso aí. Você que está ligadinho, manda alô que eu mando um abraço para você. Irmão Sidney, vou passar aqui um louvor abençoado. E esse louvor nós oferecemos a todos que estão ouvindo o programa O Mensageiro. É um louvor que até você mesmo gosta dele, viu? Viu, irmão Sidney? Receba aí em nome de Jesus.

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2: Eita, glória! Fala, Deus, que a história é mudada. Eita, chegando aqui, Deus me deu aqui um tema de uma palavra abençoada, mas não sou eu que vou pregar hoje. Hoje quem vai pregar é o pastor Moisés Leopoldino. Eu gosto demais desse pastor, viu? Pense num homem que tem uma palavra de mocotó, de tutano. É o pastor Moisés Leopoldino. Se vocês nunca ouviram o pastor Moisés Leopoldino, anota o nome dele aí para vocês buscar no YouTube. Pastor Moisés Leopoldino. É uma benção. Ele me dá muita assim inspiração na palavra de Deus. O homem prega que é uma benção. E o tema que ele vai pregar hoje, escute bem, o tema da mensagem do pastor Moisés Leopoldino: cuidado com o conforto que te afasta da guerra. Cuidado com o conforto que te afasta da guerra. Eita, menino, vai ser forte, viu? É 50 minutos de pregação, vou até passar mais cedo para ele. Vai ser menos louvor hoje e mais pregação. Olha o tema que o pastor Moisés Leopoldino vai pregar hoje aqui na rádio: cuidado com o conforto que te afasta da guerra. Eita! É benção, é benção, é benção pura. Meus amados, para você que está completando mais um ano de vida hoje, você que está aniversariando, eu quero mandar um abraço especial para Dona Indira, a mãe da irmã Vânia. Uma pessoa especial. Um forte abraço para a senhora Dona Indira, a senhora que completou mais um ano de vida ontem. Que essa data se repita por longos anos na sua vida e que Deus possa estar fazendo a obra na sua casa. A senhora sabe qual é a casa. A casa é o coração, a sua vida. É Valdira. O nome é Valdira. Falei Indira. Não é Indira não, é Valdira. Dona Valdira, aquele abraço para a senhora. Feliz aniversário. Ontem eu fui convidado para comer aí um pedaço do seu bolo, mas infelizmente a luta do dia a dia não teve como deixar eu sair. Estava muito atarefado ontem, mas foi a mesma coisa de eu ter ido lá e comer desse pedaço de bolo aí, viu? Dona Valdira, a mãe da nossa irmã Vânia, sogra do meu amigo, irmão Diácono Walter. Aquele abraço especial para vocês aí, em nome de Jesus. E meu pinguim, ontem eu vi meu pinguinzinho, peguei meu pinguinzinho, andei de moto com meu pinguinzinho, levei meu pinguim para comer coxinha, não foi, meu pinguim? Ah, pinguinzinho, tu acorda, pinguim. Irmão Sidney, acorda a irmã Márcia, moço. Já é, quer ver a hora? Vou dar a hora certa aqui para você acordar a irmã Márcia. Não é hora mais de estar dormindo, não.
3: Hora certa
2: é 8 horas e 18 minutos, irmão Sidney. Acorda a mulher para fazer o café e o cuscuz. Eita glória! Vamos ouvir mais um louvor aqui em nome de Jesus. Não, deixa eu finalizar. Meus parabéns, né, para nossa irmã Valdira, que fez esse aniversário ontem, abençoado. Depois teve uma carninha assada e eu não pude ir, rapaz. Que pena, mas é assim mesmo. Também a nossa sobrinha A filha do diácono Betinho, da irmã Jéssica, fez mesário, que chama, se eu não me engano. E ontem foi uma benção também lá. Que Deus abençoe essa criança linda, que eu amo. A minha porcariazinha, eu chamo minha porcariazinha, mas é linda, fofa. É isso aí. E todos vocês que completam mais um ano de vida, hoje, ou completou essa semana, que as mãos de Deus estejam estendidas, te guardando, te protegendo, te livrando de todo laço, de todo embaraço, e que você possa estar sendo agraciada por Deus nesse dia especial, em nome de Jesus. Quero mandar um forte abraço para meu amigo e um dos caras que fez esse programa acontecer aqui na Rádio AM Cultura 820 MHz, meu amigo Eliseu. Aquele abraço para você, Eliseu. Você é um cara especial, você é um cara que eu tenho certeza que mora no coração de Deus. Um dia eu quero fazer, um dia não, quero lançar esse convite aqui para você, Eliseu, para você e sua esposa, fazer uma visita para a gente ali na igreja Assembleia de Deus São Mateus. Você e sua esposa estão convidados para fazer uma visita na igreja Assembleia de Deus São Mateus. Aí você pode perguntar, onde é que fica, pastor? Tem um posto de Orlando e tem um posto de Italo. É aquela igreja que fica no meio ali, entre o posto de Italo e entre o posto de Orlando, fica no meio. Então você é o nosso convidado especial. Analise, aí, Analise é minha porcariazinha. Analise, um cheiro. E quero cantar os parabéns para vocês que completou mais um ano de vida hoje e estão aniversariando. Parabéns para você em nome de Jesus.

0: É isso aí, povo abençoado. Feliz aniversário para você. Ó, meus aplausos para você, ó. Você merece, você merece, você merece. Glória a Deus. Vamos ouvir mais um louvor? Esse louvor é de um cantor que vai estar aqui em Niltinga. Se eu não me engano, é dia 13 de setembro. 13 de setembro, ele vai estar aqui em Niltinga. Nós fizemos a junção das igrejas Assembleia. Que Assembleia é essa, pastor? Assembleia de Deus São Mateus, Assembleia de Deus Madureira e Assembleia de Deus Utinga. Pastor Abílio, pastor Vica e pastor Waxton. Nós ajuntamos com eles e vamos fazer um evento evangélico para toda a cidade. Vai ser aonde, pastor, esse movimento? Esse movimento nós estamos querendo fazer na quadra do colégio. Ainda vou pedir autorização ao prefeito e nós vamos estar fazendo na quadra do colégio Senhor do Bonfim. Nós vamos estar trazendo o cantor Elias Silva para a cidade de Utinga em setembro. É em setembro. Inclusive já tem uma vinheta já aqui de Elias Silva. Quer ver? Tem já aqui Elias Silva dizendo. Deixa eu pegar aqui, eu vou passar, eu tenho que passar para vocês verem que Elias Silva vai estar vindo aqui para o Tinga. A voz dele, quer ver? Vou botar aqui para você, vou lançar aqui na rádio e você vai estar ouvindo a voz de Elias Silva falando o dia que vai estar aqui em Utinga. E você que está ouvindo é o nosso convidado. Venha participar, você de Wagner, você do Bonito, você de Rui Barbosa. Vamos ouvir Elias Silva? Elias Silva, ele está aqui dizendo o dia certo que vai estar vindo para Utinga. Vamos ouvir ele. Fala, Elias Silva.
1: Se você cair, ele te levanta. Você conhece o louvor? Eu sou pastor e cantor Elias Silva. Eu quero trazer uma notícia especial para a cidade de Utinga, na Bahia. Dia 13 de setembro estaremos aí adorando o nome do Senhor Jesus. Você e sua família não pode perder. Está tudo confirmado. Estaremos aí adorando o nome do Senhor. Lembrando que esse evento está na organização dos pastores Roberto, Abílio, Vica e também o Watson. Deus abençoe toda a amada igreja. Aproveita e compartilhe o vídeo aí. Espero vê-los aí em nome de Jesus. Um forte abraço e até lá, se Deus quiser.
0: É isso aí, Elias Silva. Estamos aguardando você aqui no dia 13 de setembro para fazer aquele evento evangélico em nome de Jesus. É isso aí. E esse evento evangélico nós estamos fazendo com as igrejas Assembleia de Deus, São Mateus, Madureira e Assembleia de Deus Utinga. É isso aí, meus queridos. Vamos ouvir mais um louvor de Elias Silva e eu ofereço para todos vocês que vai participar desse evento em nome de Jesus.

0: Eita glória, não vire as costas para mim, estou voltando para casa. Aleluia, glória a Deus. Está aí o cantor Elias Silva, ele vai estar conosco aí em nome de Jesus, dia 13 de setembro, na junção das Assembleias de Deus, Assembleia de Deus São Mateus, Assembleia de Deus Madureira e Assembleia de Deus Utinga, pastor Agus, pastor Vica, pastor Abílio, juntamente com pastor Roberto Ramos. Oh glória, aleluia, Jesus é bom. Tem alguém mandando um recadinho para nós, vamos ver aqui. Seu Luiz da Mata Verde, homem abençoado, oh glória, tá me fazendo inveja aqui, né, seu Luiz? Eu aqui levantei cedo, corri para o programa Mensageiro, nem um cafezinho tomei, e o senhor vem para cá me dizer que tá tomando um cafezinho aí com cuscuz ainda, uma coisa que eu sou apaixonado por cuscuz. Vamos ouvir seu Luiz da Mata Verde? Fala, seu Luiz!
1: Bom dia, pastor Roberto, a paz do senhor. Quem fala aqui é Luiz na Mata Verde. Eu estou lhe ligando, pastor, para lhe pedir um louvor com Matos Nascimento. Abre essa porta para mim, moço, ofereço para todos os ouvintes desse programa maravilhoso. Isso é um programa de Deus abençoado. É, eu não perco, viu, pastor? Graças a Deus.
0: Obrigado, senhor.
1: Eu tô aqui fazendo um cafezinho aqui.
0: Ô, glória.
1: Fazendo um cuscuz, mas ligado e assistindo o programa.
0: É benção.
1: Eu. Aí eu peço uma oração para a mulher.
0: Sempre.
1: Em nome de Jesus.
0: Ela está nas nossas orações. Bom dia, Pai do Senhor, seu Luiz da Mata Verde. Sua esposa está sempre nas nossas orações. Também tem ela aqui ouvindo o programa Mensageiro. Minha professora, a professora Nélia, vamos ouvir a voz dela, essa mulher guerreira, forte em Cristo Jesus.
2: Bom dia, pastor, a paz de Deus. Estou aqui na escuta, viu? Quero fazer o pedido, ora pela minha saúde, coluna travada. Me ajude, em nome de Jesus.
0: Oh, glória, Jesus abençoe sua vida. Oh, gente, pedido de oração a gente tem que fazer logo. Pediu oração, a gente tem que fazer logo a oração. Como o seu Luiz da Mata Verde pediu oração pela sua esposa, mais uma vez, a minha professora, minha irmã em Cristo, Nélia, pediu também oração pela coluna dela, nós vamos orar em nome de Jesus. Você vai unir a sua fé com a minha. E quando você unir a sua fé com a minha, Deus vai fazer a obra. Deus vai visitar vocês aí em nome de Jesus. Então vamos orar, mais oração. Senhor meu Deus, Pai amado, Todo-Poderoso, nesse momento, Pai, eu te peço em nome de Jesus, o poder que foi nos dado em nossas mãos, Senhor. Eu estou de mãos estendidas neste momento, Pai. A Tua palavra diz que o Senhor nos deu poder para curar enfermos e para expulsar demônios. Aqui eu te peço, Pai, e tomo posse dessa autoridade que foi nos dada. E eu declaro, eu profetizo, cura. Em nome de Jesus, Pai, que o Senhor visite agora a casa da nossa irmã Nélia. Pai, toca nesta coluna agora em nome de Jesus, Senhor. Traz um refrigério para a tua serva. Que essa coluna se encaixe no lugar. E que essa dor venha bater em retirada em nome de Jesus. E que ela possa nessa noite contar o testemunho, cantar o hino da vitória, Pai. Que o Senhor a curou, que o Senhor trouxe um refrigério nesse domingo para a sua casa. Pai, eu apresento também a vida da esposa de seu Luiz da Mata Verde. O Senhor é um Deus que sonda e conhece cada coração nesta manhã. O Senhor sabe qual é a situação dela, Pai. O Senhor sabe aonde está a raiz do problema, Pai. Eu te peço, visita ela nesta manhã, Pai. Vai curando, vai libertando, vai fazendo a sua vontade em nome de Jesus. Receba a cura em nome de Jesus. E a pedido de seu Luiz da Mata Verde, seu louvor é uma ordem aqui, seu Luiz. Receba em nome de Jesus.

Eita glória, abre a porta para mim. Tá aí o louvor de seu Luiz da Mata Verde. Toma posse em nome de Jesus, seu Luiz. Agora vai estar ministrando. Deixa eu dar um recado aqui, gente. Vai estar ministrando a palavra de Deus hoje na igreja São Mateus, a pastora Marilane. Pastora Marilane, Deus é contigo. Que Deus possa estar te usando poderosamente aí na palavra. Por que eu estou falando isso, igreja? Tem as mulheres hoje, poucas gostam de ministrar a palavra. Não é que não gosta. Gosta, mas tem medo, tem ansiedade. Eu sei que a maioria das mulheres, dos pastores, tem essa ansiedade, tem esse medo. Mas Deus está te dando força nessa manhã. Deus está te dando coragem. Vai nessa fé que Deus é contigo. O segredo de um bom resultado é só estudar. Se você estuda, Deus vai fazer a obra. Deus vai fazer um milagre. Só basta estudar. Não adianta querer ir para lá sem estudar. Mas se estudar, Deus faz a obra. Irmã Lélia, minha professora Nélia, receba seu louvor a pedido aí em nome de Jesus. É para a professora Nélia.

0: Glória, Deus está te abençoando, é agora. Tem mais recadinho. Fala, Leiliane, aí de Vaz dos Bois.
1: Bom dia, pastor Roberto, tudo bem? Tudo bem por aqui, muito frio, mas tudo bem, graças a Deus. Quero mandar alô para todos os ouvintes que estiverem ligadinho aí no programa Mensageiro. Que Deus abençoe nosso dia hoje, seja um dia de paz e saúde para todos nós. Vamos tomar café comigo com a Empim, Deus abençoa. Um abraço, fica com Deus. Quem fala é Leliana, Vaz dos Bois.
0: Ei, irmã Leliana de Vaz dos Bois, rapaz, não faz um negócio desse não. Um empinzinho, se for ainda aquele manteiga. Eita Jesus, um forte abraço, minha amiga, irmã Leliane da Vaz dos Boi. Que maravilha, um cuscuz com empim, manteiga do lado. Jesus amado, tem mais recado para nós aqui. Vamos ouvir mais recado aqui, em nome de Jesus. Vamos ver quem é esse aqui agora?
2: Paz do Senhor, pastor Roberto, aqui é a irmã Lélia, estou aqui na sintonia do programa. Gostaria de ouvir um louvor com Shirley Carvalhais. Deus tremendo, ofereço para o presbítero Moura, para o senhor, pastora Marilane, irmã Cida, pastor Abílio, irmã Val, irmã Marlene e todos que estiveram na sintonia.
0: É isso aí, irmã Lélia, seu pedido aqui é uma ordem. A senhora que já me fez uma inveja também aqui, né? Tá todo mundo me fazendo inveja hoje, como é que pode, rapaz? Só porque eu vim para aqui sem tomar café, postou aqui uma foto de um cuscuzinho na mantegueira. Um cuscuz de mantegueira não tem pareia não, meu amigo. É benção pura. Aí agora vem a irmã Leliane da Vaz dos Boi falando que tá tomando café com um empinzinho. Ah não, não aguento, minha barriga chegar tá roncando aqui. Mas vamos ouvir o louvor a pedido da nossa irmã Lélia em nome de Jesus, oferecendo para todas as pessoas aí que ela dedicou aí em nome de Jesus.

0: da glória, desceu lá da glória só para dar vitória. Tem mais um recado aqui em nome de Jesus. Vamos ver quem é que tá aqui.
1: A paz do Senhor, pastor Roberto, abençoado, estou aqui na escuta, viu? Graças a Deus, manhã abençoada. Glória a Deus por isso, estou na escuta. Eu também quero pedir um hino aí, de aquele hino que fala tijolinho por tijolinho. Especialmente para você, para a pastora Marilane, para minha esposa, para todos que estão na escuta, viu? Que Deus abençoe a todos.
0: Ô glória, é isso aí, presbítero Moura, homem abençoado, tá aí no conchego do sítio, comendo aquele cuscuzinho, agora de manhã, é benção. É isso aí, presbítero Moura, seu pedido aqui também é uma ordem, receba em nome de

0: Eita glória, tijolim por tijolim. Meus amados, o horário já foi embora, já é 8h55, preciso passar para a mensagem. Vai ser 50 minutos de pregação aqui hoje. Então vamos lá, eu quero falar dos patrocinadores. Depois que eu falar dos patrocinadores, nós vamos assim passar para a palavra de Deus. Oh glória, aleluia. Deixa eu entrar aqui para me falar dos patrocinadores. É isso aí. 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Hoje o irmão Sidney não conseguiu acordar a irmã Márcia, porque quando ela acorda, ela manda logo um alô. Pastor, tô ligadinha. Mas hoje ela não acordou, por isso que ela não mandou esse alô. Ô, irmã Márcia, senti sua falta hoje, viu? Senti sua falta. O irmão Sidney não teve esse poder de acordar a senhora hoje. Ô, meu Deus do céu. Vamos lá. 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A pastora Marilana está lá para lhe receber em nome de Jesus. Quero mandar um abraço aqui para a missionária Val. Ela que deve ter acordado um pouquinho tarde hoje, já me mandou aqui um recado quase 9 horas. Vou ficar sentido de não poder tocar esse louvor, porque eu tenho uma mensagem aqui, já é 9 horas, meu programa é até 9h30. E a mensagem é 50 minutos. Mas eu garanto para a senhora missionária Val que quarta-feira eu toco esse louvor em nome de Jesus. Um forte abraço para a missionária Val, para meu pastor Abílio de Lima. Um forte abraço para esse casal abençoado em nome de Jesus. Vamos para a palavra? Palavra de Deus agora, agora fresquinha para nós, viu? E o tema dessa mensagem, quem vai pregar é o pastor Moisés Leopoldino. O tema da mensagem, eu vou tornar a falar: cuidado com o conforto que te afasta da guerra. Vamos lá, vamos lá, vamos lá, escutar o homem. Ô, glória!
1: Não é o tamanho da força que você tem, é onde você está. Esse negócio, pastor Alexandre de França, é tão sério que o Davi cansou. Davi? Vamos lá, Davi? Onde? Balança a mão de dois irmãos e diga para ele assim: eu posso estar cansado. Diga para ele assim: mas eu ainda estou na guerra. Meus queridos irmãos, vos saúdo com a paz de nosso Senhor Jesus Cristo. Amém. Quantos irmãos encontram o segundo livro do profeta Samuel, capítulo 21? Eu quero usar aqui esse minuto para fazer os meus agradecimentos a Deus por ter o privilégio de estar participando desta linda e grande escola bíblica de obreiros aqui na De Libertas. Cheguei aqui ontem, estou participando ontem, hoje estou saindo daqui ricamente edificado. Aprendi muito, recebi muita promessa, apanhei muito. Como que escola, viu? Que escola. Parabéns, pastor Alexandre, pastora Liliane. E quero agradecer a todos os obreiros da De Libertas que estão aqui para somar com o pastor Alexandre, que estão aqui para trabalhar em favor do reino de Deus e da sua obra. Quero agradecer a Deus pela vida dos outros ministrantes, pastor Jaime, que já foi embora do Rio. Ontem recebemos uma palavra aqui, irmãos, impactante, tremenda. Pastor João Aguiar vai embarcar quase agora. Pastor Jackson vai ficar para amanhã ainda, meu grande amigo. Nós vamos estar juntos em janeiro lá, né? E agradecer a Deus pela vida do meu amigo, pastor Esteves Jacinto. E está aqui também com a nossa mãe, Maria Aguiar, né? Eu disse para os irmãos aqui à tarde que até quando ela puxa a orelha, ela chama a gente de nenê, que aí dói mesmo. Graças a Deus, irmã Maria é uma grande intercessora, uma ajudadora, e que tem me ajudado muito nas suas orações, com seus conselhos. Segundo o livro do profeta Samuel, capítulo de número 21, e o versículo de número 15, é um texto extremamente conhecido por todos. Irmão, para não ter que falar no final, quanto você está encontrando, Lá no finalzinho você vai encontrar esse livro aqui, ó. Você não pode parar. Não desista, não fuja e não pare. É um texto, uma mensagem que fala muito sobre o poder da perseverança e da insistência. E este livro, Longe do Pai e Perto dos Porcos.

0: Mais forte.
1: Davi foi.
0: Outra vez.
1: Davi foi.
0: Juntamente com ele foi os seus servos. E Davi lutou contra os filisteus. E Davi se cansou. Vamos repetir: Davi se cansou? Outra vez.
1: Davi se
0: cansou. Agora vamos repetir os dois juntos. Diga: Davi foi.
1: Davi foi.
0: Davi se cansou.
1: Davi se cansou.
0: Irmãos, a mensagem de hoje é uma pergunta. A pergunta é esta: quem sou eu na guerra? Qual é a pergunta?
1: Quem sou eu na guerra?
0: Você vai sair daqui hoje tendo a certeza de quem é você na guerra. Vou falar um pouquinho aqui, bem rapidinho, da história de Davi. Isso aqui você já sabe de qual é salteado. Davi era o filho mais moço de Jessé, o improvável da família. Quando o profeta Samuel e Mãe Maria vai nessa casa, o Davi não é convidado. O Davi não foi convidado pelo seu pai. E aí o profeta teve que esperar mandar buscá-lo. E ele vem, e Deus diz: é esse, unge ele. O Samuel unge Davi. Davi passa a ser ungido. Passa a ser o quê?
1: Ungido.
0: Davi passa a ser ungido. Ele foi ungido na presença do seu pai e dos seus irmãos. Porque unção, ninguém se unge. A unção é algo que você recebe na frente dos irmãos. Deus te dá e a igreja confirma isso. E o Davi, ele mesmo, pastor Alexandre, sendo ungido, ele continuou fazendo o trabalho que ele fazia: cuidar das poucas ovelhas do seu pai. A Bíblia faz questão de dizer que era poucas ovelhas. É o quê?
1: Poucas ovelhas.
0: É. Deus colocou esse homem depois para dirigir uma grande nação, porque com dedicação ele cuidava de quê? Não dedica no pouco não, para ver se Deus te põe no muito. Não seja fiel no pouco para você ver se Deus te põe no muito. Davi valorizava o trabalho, mesmo sabendo que era poucas ovelhas. E este Davi, um dia, ele vai levar para a guerra, saber a notícia dos seus irmãos e etc. E chega lá, pastor Esteves, tem um filisteu que está provocando Israel. Aí o Davi vai lá e diz para o rei Saul: olha, eu quero lutar contra esse homem. Aí o rei Saul diz: não, você não pode, você é um menino, ele é um gigante, um guerreiro. Davi: não, eu vou, eu já matei um leão, eu já matei um urso, eu vou matar ele também, me dá uma oportunidade, me dá uma chance, eu tenho potencial. O senhor me olha pequenininho assim, mas eu tenho unção de Deus, Deus me ungiu, se o senhor me mandar lá, eu entrego esse grandão hoje para as bestas feras comer hoje, eu entrego ele para as feras do campo comer a carne dele hoje, me dá uma chance. Aí Saul olhava para ele e dizia: rapaz, mas não, eu já matei leão, matei urso, me dá uma chance, me dá uma chance, me dá uma oportunidade. Aí Saul disse assim: rapaz, não tem ninguém, vai ele mesmo, porque ninguém queria ir. Foi aqui que eu descobri que Deus não usa os melhores, Deus usa os disponíveis. Porque tem gente que sabe fazer, mas é preguiçoso, sabe fazer, mas não gosta, sabe fazer, mas não quer. Aí aparece um que não sabe nada, mas se oferece. Sabe como que eu me tornei pregador? Eu tenho 25 anos que eu viajo pregando o Evangelho. Aí as pessoas pensam que a gente nasceu no altar pregando. Sabe onde eram os cultos que eu ia aparecia? Os cultos que não tinha pregador. Qual que é o culto que não tem pregador? Culto na casa, na praça, onde não tem gente. Aí o irmão olha para um lado, olha para o outro. Três, quatro irmãos, ninguém quer falar nada. E eu com o dedo dentro da Bíblia, cabeçalho prontinha. As irmãs dizem: rapaz, não tem ninguém, vai ele mesmo. O disponível. Davi não era o melhor, mas era o disponível. Ele pediu uma oportunidade, sim ou não?
1: Sim.
0: Vamos lá? Davi pediu uma oportunidade, sim ou não?
1: Sim.
0: Me pergunte por quê?
1: Porque
0: ninguém acreditava nele. Nem o pai dele acreditava nele. O irmão dele diz assim: moleque, o que você está fazendo aqui? Você acha que eu não conheço a presunção do seu coração? O pai não acreditava, os irmãos não acreditavam e muito menos a nação acreditava, porque ninguém é obrigado a acreditar em você não, irmão. É, pastor, eu tenho um chamado, ninguém vê. E quem diz que alguém é obrigado a acreditar em você? Ninguém é obrigado a acreditar em você não. Se Deus falou com você que ele te chamou, quem tem que acreditar é você. No tempo, Deus faz as pessoas acreditar. Antes do tempo, quem acredita é só você e Deus, mas ninguém, irmão.

0: brigando com as pessoas, para as pessoas te... Não, tem essa, tem que me aceitar, porque Deus me chamou, não. Mesmo Deus chamando, tem gente que não te aceita, não. Davi está lá, ninguém acredita nele. E ele pediu uma chance, ele pediu uma oportunidade. O que, que Davi pediu? Por quê? Me pergunte por quê? Porque ele não era ninguém. E quem não é ninguém pede oportunidade. Na chance, eu sei cantar, pastor. Deixa eu cantar um hino aí. Pastor, deixa eu dar uma palavra. Se o senhor me dá uma palavra, o senhor vai ver que Deus me deu um dom, Deus me chamou. Não é ninguém. Esse Davi aqui, ó, que está pedindo para ir matar o gigante, e não pediu, ele pediu e matou. Ele provou o que ele falou para Saul. Entregou as armas para Saul, foi lá, pegou o bodoquinho dele, a fundinha dele, as pedras, tá, matou o gigante. Irmão, ovacionaram o Davi. Davi ficou famoso, conhecido, pastor Jacques. Todo mundo perguntando: de onde é esse menino? Quem é esse menino? Quem é rapaz? Não, é o filho de Jessé, você não conhece? Meu Deus, esse menino é aqui de Israel, é? E a fama de Davi. Davi se tornou tão famoso em Israel e ganhava tanta guerra que dizia assim: eu quero 100 prepúcios de filisteu, trazia 200. Onde esse Davi punha a mão, Deus abençoava. Só que agora, irmã Maria Guiar, o Davi não está mais no pasto cuidando das poucas ovelhas. Sabe onde ele está? Ele está no palácio. Onde ele está? Agora ele já não tem mais um cajado, ele tem um cetro. O Davi não precisa que ninguém acredite nele, porque ele já é rei e ele tem tudo que quer. O problema, irmão, não é quando você não é, é quando você é.
1: Aleluia, glória a Deus, que palavra. Escute até o final que Deus quer falar contigo. Em nome de Jesus. Deus é bom.
0: 2 Samuel. Segundo livro de Samuel, capítulo 11. Vai lá. Vai lá. Versículo 1. E aconteceu que, tendo decorrido um ano, o tempo em que os reis saíam à guerra, quem saía às guerras? Quem saía à guerra? Quem saía? Davi era o quê? Enviou Davi a Joabe e seus servos com ele, e a todo Israel, para que destruísse os filhos de Israel. E Davi? Davi? Olha o teu irmão de Ribeiro, Davi não foi. Porque assim, tem pessoas que antes de ser, se oferecem. Depois que se tornam, não vão. Dá para entender? O caba não falta um culto para o pastor ver ele. Eu vou conseguir, eu vou ao presbitério, eu vou ao diaconato, e faz. Faz até o que não manda. E prova serviço, e mostra serviço e tal. Consagra o infeliz. Acabou. Foi só botar uma credencial na mão dele, acabou. Agora congrega se quiser, serve se quiser, aparece se quiser, faz manhã para tocar, manhã para cantar. Não. O Davi agora chegou onde ele queria. Não, eu vou não. Eu já consegui o que eu queria, não vou não. Eu vou mandar Joabe. Aí ele manda o Joabe. Eu estou comigo bem alto assim: quem sou eu na guerra?
2: Quem sou eu na guerra?
0: Quem deveria ir para a guerra? Os reis. Davi era o quê? Davi deveria estar onde? Não, grita, onde? E Davi não? Davi? Ah, Davi ficou. Vou te falar o que que acontece quando era para ir e você fica. Davi era para estar na guerra, mas ele não vai. Aí a Bíblia diz que Davi acorda tarde daquele dia. Uma guerra acontecendo e o camarada dormiu até meio dia. Aí levantou. Uma guerra acontecendo, gente perdendo perna, braço, cabeça, pastor Júnior, Pitágoras, gente sendo, tomando flechada, lança, sangue. A Bíblia diz que Davi foi passear. Davi foi fazer o quê? Porque tem gente que é convocado para a guerra e está o quê? Passeando. Vai no shopping no dia da ceia, e você vai ver os crentes que deveriam estar na guerra passeando, desfilando. Escuta isso aqui. Escuta isso aqui. Vou ler de novo para você não achar que eu sou fanático. No tempo, diga comigo, no tempo. Não, mais alto. De novo. É o tempo todo? É 24 horas por dia? Não, é no tempo. Deus não quer o tempo todo da sua vida, não. Ele quer o tempo dele. Não faça nada com o tempo de Deus. Faça com o seu.
1: Ei, glória!
0: Deus não está mandando você ficar na guerra o tempo todo. Você não mora dentro da igreja. Você não dorme em cima do púlpito. Você não vive, não. Agora, no tempo de Deus, não. O tempo de Deus não te pertence. O tempo de Deus é de Deus. Agora, com o seu, aí sim, no seu você pode. Está liberado. O Davi foi passear. Onde o Davi vai passear? No terraço do palácio. O Davi vai para o beral do palácio. O beraldo. Quando ele olha lá embaixo, ele vê uma mulher se banhando. Ele olhou: rapaz, vem cá, irmão. Quem é aquela mulher ali? O rei, vigia, mulher de Urias. Davi deveria estar onde? Onde Davi está? Onde no palácio? Irmão, quem está na guerra tem tempo para ver mulher dos outros? Quem está na guerra tem tempo para ver o que não deve? Toda vez que você viu o que não era para ver, você não estava na guerra. Toda vez que você diz assim: olha, pastor, que pena, fulano caiu. Pena mesmo, fulano. Podia até ser eu, não tem problema não. Pode colocar, eu me coloco eu como exemplo. Pastor Moisés, sim, na guerra não estava. Eu vou te explicar por quê. Não é porque você é super-homem. É porque se você estiver onde Deus mandou, ele te guarda. O diabo faz o laço, Deus corta. Ele faz a arapuca, Deus quebra. Ele faz um buraco, Deus tampa. Ele faz uma sepultura, Deus tampa a sepultura. Se você está onde Deus mandou, como que o diabo vai te pegar? Deus não deixa ele te pegar. O laço quebra e você escapa como um pássaro. Diga para o teu irmão: cuidado com o terraço. Uma guerra acontecendo e o Davi passeando no terraço. Depois não diga que Deus não avisou. Depois não diga que Deus não nos advertiu. O Davi deveria estar na guerra. E o Davi, aí o Davi, sabendo que é mulher de Urias, ele manda, irmã Maria, buscar a mulher. Fala para ela que eu tenho um negócio para falar com ela. Leva a mulher para dentro do palácio, deita com a mulher. Passa uns dias, a mulher diz para ele assim: ó, avisa para Davi que eu estou grávida. Davi coçou a cabeça, por quê? Vou te provar na Bíblia. A concupiscência gera o pecado. E o pecado concebido gera morte. Quando Davi olhou, Davi poderia ter dito assim: rapaz, eu devia estar na guerra, eu devia estar no culto, eu devia estar na igreja, eu devia estar no lugar certo. O que eu estou fazendo no lugar? Eu vou vazar daqui, eu vou me sair. Não. O Davi viu, concebeu, gerou e concebeu. O Davi agora não quer assumir o BO. Não quer. O que que o Davi faz? Davi chama o segundo personagem. Urias, que é o segundo personagem? Urias. Ô Urias, eu mandei te trazer da guerra, porque eu estou te dando uma férias coletiva. Era para dar glória a Deus ou não? Era para Urias ter dito: ah, meu rei, é isso que eu queria. Perigo daquele, né? Eu vim aqui dizer para você que você está de folga, vai para casa, lava os pés, vai para casa, namora com a tua esposa. Para que ele, que Davi queria que ele fizesse isso? Pelo achar que o filho era dele. Só que quem está na guerra, Deus não deixa confundido. O homem senta na escada do palácio e não vai. Porque Deus não vai deixar Urias segurar a BO de Davi. Deus não vai. Não vai. Deus não vai deixar quem está na guerra assumir bronca de quem não vai. Não vai. Devassei o que me plave oita, nuvi erguia. Levanta a tua mão e dê glória a Deus, porque Deus está aqui. Não brinca com esses crentes que leva Deus a sério, não, irmão. Porque Deus não aceita tocar na integridade deles. Não tenta colocar culpa de Urias de coisa que ele não fez. Não tenta fazer isso. A consequência é mais grave quando você tenta culpar o inocente que está diante de Deus. Davi disse: eu jogo o B.O. em cima desse camarada e fica por isso mesmo. Urias senta na escadaria do palácio e começa a chorar. O povo vai lá dentro e conta para Davi: o senhor mandou Urias para casa? Mandei, não foi não. Ele está lá na escadaria do palácio chorando, diz que não vai. Aí o Davi saiu lá. Falou: Urias, eu não te mandei para casa? Mandou. E por que o senhor não vai? Eu não vou, não é porque eu não gosto da minha casa. Eu não vou, não é porque eu não quero ver minha esposa. É porque eu estou escalado para a guerra. E como iria eu para casa quando os meus irmãos morrem na guerra? Davi está cometendo um erro agora, que tem muita gente cometendo. Ele não vai para a guerra mais, e agora deu para tirar quem vai. Ele não está indo mais, ele não cultua e está contaminando quem cultua. Ele não faz e está contaminando quem faz. Vai para casa, Urias? Vou não. Eu não vou para casa não, porque eu estou na escala. Eu não posso ir para casa porque eu não estou de folga. Hoje é dia de guerra. Ô irmão, seja sincero, tem crente que é de guerra mesmo. Você olha para o céu assim, aquele toró, aquele sol. Aí a irmãzinha, cabelo branco, corpinho já cansado. Uma hora dessa para a igreja, de manhã, 5 horas, de tarde. Eu digo: hoje é dia de guerra, hoje não pode faltar não. Eu estou na escala, eu estou na guerra, não posso deixar de ir. Eu não vou ficar em casa vendo Vale a Pena Ver de novo. Eu quero ver coisa nova lá no culto hoje. Só que pregar isso aqui hoje, escuta, não é para vocês não. Pregar isso para a minha geração é um fanatismo. Não, que isso, pastor. Deus entende. Entende? Por que ele não entendeu Davi? Agora eu te pergunto. Escuta aí, vou chegar lá. Deus livrou Davi quando Davi estava no terraço? Livrou? Não. Livrou? Não, grita, livrou? Se você está achando que não vai para a guerra e Deus vai te livrar da queda, você está muito enganado, você vai cair. Deus não livra ninguém no terraço. Deus não manda anjo, não manda profeta, não. No terraço não. Agora, se você estiver na guerra e aparecer uma tentação, Deus corta ela. Se você estiver na guerra e aparecer um problema, Deus resolve. No terraço não. Pastor, se Deus quiser me livrar, Ele vai me livrar. Eu não vou correr desse problema não. Não corra não, então cai nele. Mas Deus não te livra não. Porque tem gente agora pensando que ele vai para o lugar errado, com a pessoa errada, fazer o errado. E Deus, ó, se Deus quiser, Deus me livra no caminho. Não, e não vai te livrar. Deus não livra ninguém no terraço. O livramento de Deus é para quem está na guerra. Irmã Maria, Davi agora dá uma carta na mão de Urias. E Davi escreve assim na carta: Joabe, eu estou mandando Urias de volta. Quando Urias chegar aí, faz um favor para mim. Vai, ele está indo dizendo que gosta de guerra, que gosta de guerrear. Faz o seguinte: leva ele para a frente dos sanguinários. Quando os homens sanguinários valentes vier, recua com o exército de Israel e deixa ele morrer na frente. Recua e deixa ele morrer. Aí Urias pegou a carta e levou a carta. A carta falava de quem? De quem? Agora eu pergunto para os irmãos: se ele tivesse lido a carta, ele ia? Porque ministério é assim: se Deus te der uma carta, leve ela fechada, porque se você ler, você desiste. O ministério é uma carta fechada. Se você abrir a carta, pastor Alexandre, e tiver escrito lá, você vai passar, você vai lidar com gente ingrata, você vai ajudar gente que vai te deixar, você vai não sei o quê, vamos fazer isso. Aí você vai olhar e diz: não, eu não vou não. Aí não, é luta demais. Olha para o teu irmão e diga para ele assim: ministério é uma carta que se leva fechada. Você tem que confiar em quem te chamou. Você pode levantar tua mão e dar glória a Deus pela palavra? Urias, leva! entrega na mão de Joabe. Na mão de quem? O terceiro personagem. Quando o Joabe abre a carta, está escrito lá assim: o rei, rei Davi, eu mando pôr Urias na frente da batalha e recuar. Isso aí era contra até a constituição do país. Um soldado não mata o outro do mesmo exército. Pelo contrário, o juramento de um soldado é salvar o outro até pondo a própria vida em risco. E foi, e desceu, mas no capítulo 11 ele não foi. No capítulo 11 ele foi para o terraço, no capítulo 21 ele foi para onde? Davi disse assim: aprendi. Eu aprendi a lição. Errar duas vezes, aí não. Eu sei o que eu passei no capítulo 11 por não ter ido. No capítulo 21 a história não repete comigo, não. Não vai ter reincidência. Eu vou. Porque sabe o que faz as pessoas não ir? Ele associa a guerra com humor. Ah, hoje eu não estou bem. Ué, irmão, problema seu. Você acha que tem esse negócio de trabalhar para Deus quando você está bem? Ô, pastor, tem um que está de bom humor. Ô, meu Deus do céu. O dia que eu prego melhorzinho, um pouquinho assim, é o dia que eu estou com mais raiva. O dia que eu estou doente, irmão, você quer ver eu pregar quando eu estou doente? Eu estou sofrendo doente. Eu digo assim: eu nem sei se eu vou morrer de hoje para amanhã, hoje eu vou pregar mesmo. Aí eu dou tudo que eu tenho. Você está achando que esse negócio de cantar, pastor, hoje eu não vou cantar porque... Não, meu irmão, esse negócio de guerra não é assim não. Tem que comparecer. E tem dia que você aparece com um nó na garganta, com lágrima no olho. Tem dia que você tenta tirar a perna do chão, ela não vai não, você tem que ficar puxando. Sim. Tem que ir. O Davi foi, olha lá, Davi foi. E de tanto pelejarem contra... Contra quem? Ah! Porque Deus não te chamou para pelejar contra a gente do próprio exército. Esses dias um irmão chegou para mim e disse: pastor, estou escandalizado. Falei: por quê? Pastor, Moisés, o legislador de Israel, eu li aqui na Bíblia que Moisés matou um egípcio para proteger um irmão hebreu. Falei: rapaz, está escandalizado à toa. Você está escandalizado porque Davi matou um egípcio para proteger um hebreu? Eu conheço gente que mata um hebreu para proteger um egípcio. A sua peleja é contra quem? Você não foi chamado para abandonar Urias sozinho. O Davi cansou. Onde que o Davi cansou? Estou chegando lá. Onde o Davi cansou? O que você prefere? Está passeando no terraço ou cansado na guerra? Porque talvez para você o cansaço é um problema. Não, pai, eu prefiro passear não, irmão. É melhor estar cansado na guerra do que passeando no terraço. O Davi está cansado. Quando Davi olha para os filisteus, olha, ele está pelejando, hein? Pastor Júnior Pitágoras, não tem sensação pior do que essa não. Você derruba um, aparece dois. Você derruba dois, aparece quatro. Você derruba quatro, aparece oito. Chegou uma hora que Davi foi puxar a espada. Cadê? Porque aqui funciona, ó. Mas a força não vai. Davi queria lutar, mas a força acabou. Quando a força de Davi acaba e Davi cansa, quem aparece? Esbibenobe, um dos filhos do gigante. Agora eu vou te falar um pouquinho aqui, já termino. Pastor Jackson, sabe como que provavelmente esse Esbibenobe foi criado? Toda vez que alguém via o Esbibenobe, que era gigante, dizia assim: olha, depois você leia. Segundo o livro de Samuel, capítulo 23, você vai ver que a família dos gigantes tinha quatro gigantes. Os quatro morreram. Os quatro. Os quatro gigantes da família morreram. Esse Esbibenobe aqui foi criado ouvindo o seguinte: cuidado com Davi. Não atravessa o caminho desse camarada. Esse Davi, ele mata gigante. Apareceu, cai. Quando não cai, aparece alguém da turma dele, derruba. Quando o Esbibenobe chega na guerra, assim, ó, você está achando que o gigante foi lá todo corajoso? Não, ele foi com medo. Ele foi com medo porque Davi já tinha derrubado a família dele. Mas Maria Guiar, quando o Esbibenobe chega com a espada nova que ele fez para matar Davi, era nova porque nunca foi usada. É uma ferramenta que foi feita para Davi. Aquela arma foi feita para Davi. O Ibibenob chega procurando Davi. E quando o olhar dele passa na guerra, quem que ele está procurando? O guerreiro que está matando mais gente, o mais forte. Quem estiver mais derrubando gente aqui é o Davi. Só que não era. O Davi estava debruçado em cima da espada. O suorzão descendo. Quem é Davi? Quem é Davi aqui? Aquele ali, ó. Quando ele olha para aquele mulambinho de gente, aquele caquinho de gente, cansado, suado, ele diz assim: isso aqui é Davi. Não, vocês não fazer, vocês não me fizeram passar a vida toda com medo disso aqui, não. Não, mamão com açúcar. Aí não, aí eu ganhei de mão beijada. Esse homem aqui, ele não tem condição de matar nem um filisteu comum, quanto mais eu que sou gigante. Eu acabo com ele agora. Vai ser muito mais fácil do que eu pensei. Deixa eu te dizer uma coisa. Davi podia estar passeando no terraço. Se o gigante aparecesse lá, o gigante matava ele. Porque o gigante consegue matar quem está passeando num terraço, mas não consegue matar um cansado na guerra. Olha para o teu irmão e diga assim: não é tua força, é tua posição. Deus está te provando essa noite que com força ou sem força você vence do mesmo jeito. Você só precisa estar no lugar certo. Levanta comigo as duas mãos aos céus, bem alto. Revácia de calabácio e de révia. Isso, levante as tuas mãos e dê glória a Deus. Deus está dizendo: não é tua força. Voltando de mensagem para o... Você tem, você está no altar, fica tranquilo, não que você pegue, senta. Você chegar aqui, Deus resolve. Pergunta para o teu irmão: quem é você na guerra? Quem é você? O problema para Deus não é você estar cansado, o problema para Deus é você não estar. Davi cansou. Quando Davi cansa, o gigante diz assim: pronto, agora vou matar ele agora. Eu vou matar agora e vou apagar a história dele. Que ele tem fama de matar gigante. Ele morre pela mão de um gigante, a história dele apaga. Davi viu o gigante vindo. Davi teve força para reagir? Não. Davi teve força para reagir? Seja sincera e sincero. Nós já vamos orar daqui a pouco. Tem hora que a gente quer reagir, mas não consegue. Aí alguém diz assim: rapaz, o que, que um emprestado desse está fazendo na guerra se nem a espada está usando mais? Mas ele não está cansado de ficar à toa, ele está cansado de pelejar. Quem cansou Davi foi a luta, irmão. Não foi o passeio, não. Passeio não cansa. Davi não está cansado de passear, Davi está cansado de pelejar. Não julga tua irmã, não. Essa irmã chora o tempo todo. Esse irmão só anda com essa cara. Faz isso não. Toda hora que olha para essa... Lá em Minas Gerais, quando uma pessoa só vive assim, a gente diz que é uma murrinha. Meu Deus, uma murrinha. Não é não. Não é não. Não pensa assim não. Tem gente que veio arrastado. Tem gente que veio porque o nome estava na escala. Pastor, Deus me convocou. Tem gente aqui que hoje era sua folga, não era? Pois teve gente aqui que veio do trabalho sem tomar banho. Tem gente que pegou o metrô cheio, trânsito. Eu preciso ir, pastor, porque se eu faltar da guerra, piora. Se eu não for para o culto, se eu não for orar, se eu não buscar Deus, se eu parar de cantar, se eu parar de pregar, pastor, vai piorar. Então eu vou para a guerra, mesmo cansado. Aí o gigante tira a espada. Pode ficar de pé, por favor, pastor, permitindo. Permite, pastor. O gigante arranca da espada e diz: vou degolar ele. Por que que o gigante queria matar Davi com a espada? Porque Davi tirou a cabeça de Golias com o quê? O nome disso é vingança. O diabo está querendo aproveitar o momento do seu cansaço para se vingar de todo o prejuízo que você deu para ele. Ah, você tirou vidas da minha mão, você abençoou gente, você cantou muito, viu, já esteve. Você pregou muito, viu, Moisés? Ô, pastor Alexandre, o senhor está dando muito tempo para a igreja, o senhor não precisa disso, não. O senhor tem sua empresa, o senhor podia estar vivendo sua vida, o senhor ficar gastando vida com igreja, com crente, rapaz, cansando a tua vida. Não, você não precisava disso, não. Irmã Liliana, não precisa disso, não. Ficar na igreja, para quê? Vocês podem viver a vida que vocês quiserem, vocês podiam estar viajando o mundo, vocês mexer com ministério. É? O inimigo na cabeça dele, ele está achando que você é presa fácil por ter cansado. Mas ele não consegue degolar quem está na guerra. Eu vou te falar aqui algo que é uma profecia. Eu sei quando eu estou profetizando. A Bíblia diz que o gigante intentou. Ele o quê? Intentou é intento. Ele tramou. Ele tramou aqui. Ele intentou, ele colocou um intento de ferir Davi e matá-lo. E se eu te disser que hoje o intento do adversário, a trama do diabo, está dando errado. A tramóia do diabo está dando errado hoje. O diabo está olhando para alguém cansado aqui hoje, está dizendo assim: cansou de igreja, cansou de crente, cansou de cantar, cansou de pregar, cansou de ser pastor, cansou de ser missionária, cansou de entregar profecia, cansou de orar, cansou! Deus está dizendo assim: mas está na guerra, deixa ela aí. Porque cansaço não dura para sempre, não. Daqui a pouco Deus te dá refrigério, daqui a pouco Deus fortalece, daqui a pouco Deus te enche de novo, daqui a pouco Deus te dá força. Tu não ouviste? O Deus do céu não cansa nem fadiga, mas Ele dá força para quem está cansado e multiplica a força de quem não tem nenhum vigor. Diga glória a Deus. Vamos falar do quarto personagem? Quando o gigante tenta matar Davi, aparece Abisai. Quem aparece? Se ele apareceu é porque nem Davi estava vendo. Davi estava vendo ele? Não. Davi não ligou: Abisai, estou precisando de você, corre. Não, irmão. Davi estava preparado para tomar o golpe. Só que Davi colocou uma coisa no coração que muita gente ainda não pôs. Eu prefiro morrer lutando do que morrer fugindo. Eu morro na guerra. Mas essa honra ninguém tira de mim. Eu posso morrer na guerra, mas eu vou morrer como um valente. A minha geração, a minha família, a minha igreja não vai dizer: um covarde morreu. As pessoas, o dia que Jesus nos levar, alguém vai chegar do lado do caixão e vai dizer assim: está aqui uma guerreira, está aqui uma mulher que teve tudo para desistir e não desistiu, teve tudo para fugir da guerra e não saiu de lá. Quando Abisai aparece, vamos lá, próximo versículo, próximo, para a gente terminar, o próximo, porém Abisai, filho de Zeruia, o balança o irmão e diga para ele assim: está cansado? Diga para ele assim: o socorro está a caminho. Socorro está chegando. Abisai socorreu Davi. Agora olha o tapa de luva, irmã Maria. Olha o tapa de luva. Davi mandou fazer o que com Urias? Pôr ele na frente. E quando um sanguinário aparecer, faz o que? Apareceu um sanguinário aqui. Abisai fez o que? Deus disse assim: está vendo, Davi? Se eu fizesse com você o que Joabe fez com Urias, Abisai se afastava agora e você morria. Mas eu não estou usando hoje um Joabe para te deixar sozinho. Eu estou usando um Abisai para te socorrer. Eu quero que irmãs, todas as irmãs, uma passe a mão por cima do ombro da outra assim. Os irmãos fazem a mesma coisa. Diga para ele assim: pode ficar tranquilo que não é Joabe que está te abraçando, não. Você não está recebendo o abraço de alguém que vai lhe abandonar sozinho na frente da batalha, não. terminar. Pastor Jackson, sabe qual é a decepção? Eu não sou de falar disso, não, que eu não gosto que ninguém coloque culpa em nada sobre a fé. Mas sabe uma decepção muito profunda que existe entre muitas pessoas no Evangelho? É porque eles foram abandonados por Joabe na frente dos sanguinários e ninguém fez nada. Pastor, me deixaram, pastor, no pior momento da minha vida. Procurei os irmãos, não achei. Procurei família, não achei. Pastor, onde estão as pessoas que cantam sobre amor, que pregam sobre amor? Cadê essas pessoas? Eu estou vendo as pessoas se afastarem, virando as costas. Só que o Abisai não faz isso. Para a gente orar abraçado assim. Deixa eu te contar uma história. Dois exércitos estavam em guerra. Quando o pastor Júnior Pitágoras, um exército começou a perder e recuaram. Não desistiram, recuaram. Quando eles recuaram, um soldado percebeu que o amigo dele tinha caído, alvejado. Ele disse para o comandante assim: eu preciso voltar lá para ajudar meu amigo. Ele falou: não, pois, né? Se o exército todo não pôde fazer nada, você vai fazer sozinho. Se você voltar lá, você vai perder sua vida. Ele disse: não, eu vou colocar minha vida em risco, mas eu tenho que ir lá. Eu tenho um juramento com ele. Nós fomos recrutas junto e eu prometi para ele que se um dia eu tivesse para morrer, que ele me salvasse. Mas se um dia ele tivesse morrendo, eu salvaria ou morreria com ele. Deixa eu voltar. De tanto ele insistiu, o comandante deixou. Aí ele foi lá. Passa algumas horas, ele chega com um amigo no ombro, jogado aqui no ombro, morto. Morto. Todo sujo de sangue e com um amigo morto. Aí o comandante disse assim: quase que eu perco dois soldados, porque já perdi ele, te avisei que estava morto. E quase que eu perco você, que foi lá colocar sua vida em risco. Aí o soldado pôs o amigo no chão e falou para o comandante: ele morreu no caminho. Quando eu cheguei lá, ele ainda estava vivo. Estava vivo? Estava. Ele estava dentro da poça de sangue. E quando eu cheguei, com a voz muito fraca, ele olhou para mim e disse assim: eu sabia. Eu sabia que você não ia me deixar aqui. Eu sabia que você ia aparecer. Pergunta para o teu irmão de novo: quem é você na guerra? Na igreja não existe individualidade. Se na igreja existisse individualidade, Deus não mandaria chorar com quem chora. Deus não mandaria se alegrar com quem se alegra. Deus não diria carregai a carga um dos outros. Deus não diz confessai os vossos pecados uns aos outros, não. Não pode o pé dizer que não é do corpo. Não pode a mão dizer que não é do corpo, não. Esses dias alguém diz assim: pastor, eu sou a igreja. E eu tinha ouvido um amigo meu falar uma coisa, e é verdade. Eu sou o corpo de Cristo. Não, você não é o corpo de Cristo. Você é um membro do corpo. Você não é o corpo sozinho, não. Pode o pé dizer não preciso da mão? A mão dizer não preciso do pé? O nariz dizer não precisa do olho? Não. Assim como você precisa ser socorrido, um dia Deus vai te usar para socorrer alguém. Abraçada com a tua irmã, balança ela assim, diga assim: eu sou um Abisai na tua vida aqui hoje. Fecha os teus olhos, fecha os teus olhos. Deixa aí, irmão.
1: É isso aí, povo de Deus. Está aí a palavra de Deus ministrada nessa manhã. Espero que você pegou a sua porção. E nós estamos terminando o programa Mensageiro, na presença do Pai, do Filho e do Espírito Santo de Deus. Fica com Deus e até quarta-feira estaremos aqui de volta em nome de Jesus.

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muito bom dia. Bom dia, Utinga. Bom dia, Chapada. Bom dia, minha gostosíssima companhia. Obrigado, meu Deus, mais um encontro aqui no caminho da Rádio Cultura M de Utinga. Obrigado, você ouvinte. Aí do outro lado do rádio, por aqui, seu amigo Cláudio Pires, te fazendo companhia. Até às 12 horas, tocando o que você gosta aqui na sua Cultura M. Obrigado, meu Deus, obrigado mesmo, obrigado. Meu Deus, obrigado você ouvinte aí do outro lado do rádio. Você nos seus sítios, nas fazendas, obrigado pelo carinho, por a sua audiência. Você no carro, obrigado pela carona, vá devagar. Aumenta o volume do seu rádio. E deixa o resto aqui por nossa conta, tá bom? Você está na melhor Rádio Cultura M, a voz da Chapada cada vez mais forte, onde quer que você esteja, obrigado pelo carinho, por a sua audiência, tá? Você está fazendo aniversário, parabéns, felicidade mil, que essa data repita por muitos e muitos anos, você aniversariando dessa data especial, dia 19.

e 7 minutos. 10 e 7, eu começo a abrir a programação com o Rei Roberto Carlos, Luz Divina, ficar mais leve, né? O domingão, é muito frio aqui, né? Domingão, 17 graus aqui no centro da cidade. É, nublado, né? Tempo nublado, assim segundo o clima tempo aqui, tá? Agora são 10 horas e 8 minutos. 10 e 8, vamos de Rei Roberto Carlos, Luz Divina, aqui na nossa programação.

0: Muito bem, tá aí pra você. Agora são 10 horas. Agora são 10 horas e 16 minutos. 10 e 16. Vamos juntos aqui nessa pegada gostosa aqui na sua Rádio Cultura AM 820. É 820 quilômetros a voz da Chapada, cada vez mais forte. Agora são 10 horas. E 16 minutos, 10 e 16, tem gente pra falar comigo nesta manhã gostosa de domingo, né? Domingão, 21 graus, sensação nublada, né? Tempo nublado aqui, diz o clima tempo. É, pode participar, pode mandar sua mensagem, oferecer seu sucesso pra quem você quiser. Nesta manhã zona gostosa, né? Você em casa. É você no sítio, nas fazendas. Obrigado por o carinho, tá? Tá chegando mais, né? Chegando mais mensagem, a audiência. Aqui a audiência é forte, né? Aqui na sua cultura. É a rádio que leva o sucesso onde você estiver. Aí você por o aplicativo, radinho de pilha. Em qualquer canto do mundo, em qualquer canto do Brasil, só da Rádio Cultura, né? É, e tem um ouvinte pra falar comigo, tem um ouvinte, minha amiga Josi. Josi, rapaz, vai falar comigo a partir de agora. Josi, bom dia.
1: Muito bom dia, Cláudio Pires.
0: Bom dia.
1: Cláudio, se puder, passa pra mim a música de Neto Brito, Banco de Carona. Ofereço especialmente pra você, pra minha colega Solange, no Bonito de Wagner, e todos os ouvintes que gostaram da música. É, quem tá falando aqui é a Josi, viu?
0: Valeu, minha amiga Josi, rapaz. É, Josi está ouvindo a programação. Obrigado por o carinho, viu, Josi? É, rapaz, pede pra ouvir Neto Brito. É, Banco de Carona, daqui a pouquinho vai ouvir aqui na programação Cultura. Obrigado, Josi, por o seu carinho, por a sua audiência. É, tá em São Paulo, né? É um lugar lá em São Paulo. Me passou o nome, Josi do Colobró. Ouvindo a programação Cultura em São Paulo. Aí por aplicativo. É, abraço também, meu amigo Fabiano em São Paulo. Não perde a nossa programação, tá sempre conectado. Um abraço, meu amigo Fabiano. Tem mais gente pra falar comigo, hein? Daqui a pouquinho tem mais gente. Já que na programação. Agora são

Eu quero abraçar também meu amigo Jacques, né? O Jacques em Valparaíso, em Goiás. Não perde a nossa programação, meu amigo Jacques. Está sempre conectado.

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2: Muito bem, de volta. Agora são... 10 horas. E 27 minutos, 10 e 27. Vamos juntos aqui nessa pegada gostosa aqui na sua Rádio Cultura M. Até as 12 horas tocando o que o ouvinte gosta. É aqui, viu? É, para você quer ouvir uma música boa de qualidade? Pode mandar a sua mensagem e pedir seu sucesso que a gente toca com o maior carinho, tá bom? Um abraço também, meu amigo Maico. Isso, Maico e meu amigo Nilson, ouvindo a programação, obrigado. É, rapaz, dois cabos aí ouvindo a programação, Maico e Nilson. Obrigado pelo carinho, por a sua audiência. Onde quer que você esteja, tem ouvindo para falar comigo, a minha amiga... A minha amiga Rosária, rapaz, Rosária tá sumida, viu, Rosária? Você tá sumida, Rosária, cadê aqui, rapaz? Bom dia, opa, cadê? Bom dia, Rosária.
3: Oi, Cláudio, bom dia, tudo bem? É Rosália. Cláudio, eu gostaria de ouvir uma música com Léo Santana, Zona de Perigo. Ofereço para todos que estão na sintonia e gostarem da música. Valeu, Cláudio, um abraço. Ótimo
2: domingo. Valeu, minha amiga. É, rapaz, minha amiga Rosália aí da Lagoa das Pombas, ouvindo a nossa programação Cultura. Um abraço pra você, obrigado. Bom fim de semana, bom domingo pra você e a sua família. É, obrigado também vocês do Barbado, é, município de Rui Barbosa, Bahia. Você também do Paraíso, obrigado pelo carinho, por a sua audiência. Você de Lajedinho, todo mundo acompanhando a nossa programação Cultura até as 12 horas, tocando o que você gosta na sua cultura, tá bom? É, pede pra ouvir Léo Santana, né? Vai ouvir daqui a pouquinho. Agora, né?

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1: Muito bem, tá aí pra você. Agora são 10h40. E 1 minuto, 10h41. Vamos juntos aqui na sua Rádio Cultura, Ademário Coelho.
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1: Muitas mensagens por aqui chegando. Muitas mensagens. Obrigado você por o carinho, por a sua audiência. Onde quer que esteja ouvindo o som da sua Rádio Cultura. Tem gente para falar comigo, hein? Muitas mensagens, graças a Deus. A audiência aqui é forte, hein? Audiência forte. Quero abraçar minha esposa Elisângela, eu também não perde, né? Elisângela está sempre conectada aí na cultura, aí no bairro São José. Obrigado, Elisângela. Rapaz, Elisângela. Com esse frio aí, risadinha. Ai, rapaz, tu não sabe, rapaz. Com esse frio aí, Elisângela acorda tarde demais. Eu acordo tarde hoje. Rapaz, eu quero abraçar também, risadinha, a filha dela é Chayane, né? Isso, Chayane, também não perde a nossa programação. O esposo dela, o Carlos, também está sempre conectado aí no São José. A Maria Cecília, risadinha, a Maria Cecília também disse que gostou de você, viu? Mas ela disse que não quer variar com você, não. Ela disse que não quer nem saber de você ir para lá, viu? Não. Disse que não quer variar com você, não, rapaz. Disse que não quer não, risadinha. Ela falou comigo que não quer vadiar com você de jeito nenhum. Disse que não. Daqui a pouquinho toca um toque 10 pra esse povão. Esse povão é fã de toque 10, viu? Eles gostam, risadinha. Toque 10, tu nem imagina. É estudo. Rapaz, é Elisângela, minha esposa, a filha de Elisângela, minha tia Chayane, a Maria Cecília, tudo gosta de ouvir a canção do Toque 10, viu? Eles é fã do Toque 10, daqui a pouquinho eu vou tocar, daqui a pouquinho. Tem muitas mensagens, se eu abrir logo aqui, senão o tempo vai correr, viu? Oi, rapaz, 10h44, peraí, deixa eu ver aqui. Minha amiga Márcia, bom dia, Márcia.
3: Bom dia, Cláudio Pires. Eu bom quero dia. Que dê um alô para a Jacimara lá do Colosso, que está falando, é Márcia de Doraci, da Barrinha. E quero que você toque aí uma música de Boiadeiro para meu pai, Silvino. Um abraço, um bom dia, feliz domingo. Oi, Cláudio, opa. Tira essa música e bota outro da a música de Cigarinha pra mim. Um bom dia.
1: Valeu, minha amiga Márcia. Rapaz, Márcia está ouvindo a programação na Barrinha, filha de seu Silvinho. Obrigado pelo carinho, por a sua audiência. Pede para ouvir Ciganinho daqui a pouquinho aqui na programação Cultura. Tem mais gente para falar comigo, rapaz. Tem mais gente, deixa eu ver aqui. Minha amiga Liliana, deixa eu ver aqui, cadê? Tá aqui. Cadê Liliana? Liliana, bom dia.
4: Bom dia, Cláudio. Por aqui, meu amigo, mas sendo muito frio, mas só que agora você está começando a esquentar já.
1: Muito frio.
4: Eu quero que você passe para mim a música de Roberto Carlos, Todo de Passarinho, ofereço para você. O alô também vai para você, sua família.
1: Valeu. Sim,
4: Belarmino, Diguina, Ponte d'Água, para todos os ouvintes que estiverem ligados na Rádio Cultura. E quem fala é Liana Vai dos Bois. Deus abençoe o nosso dia. Um abraço e fica com Deus.
1: Valeu, minha amiga Liliana das Vaz dos Bois, ouvindo a programação Cultura. Obrigado. Vocês aí da Vaz dos Bois, que não perde a nossa programação, minha amiga Solange Wagner. Obrigado pelo carinho, vocês em Wagner, Cachoeirinha, vocês do Bonito de Cima, vocês do Bonito de Baixo também, né? Todo mundo ligado na melhor Rádio Cultura, a voz da Chapada, cada vez mais forte. Agora são 10h, agora são 10h46.

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Muito bem, de volta. Agora são 10 horas e 58 minutos, 10h58 aqui no centro da cidade de Utinga, aqui na rua Júlio Antônio Neto. É, para quebrar essa minha amiga Franciela, também não perde a nossa programação. Obrigado pelo carinho, por a sua audiência em Santa Rita de Araguaia, Mato Grosso, né? Meu amigo Jaquisso, em Valparaíso, em Goiás, também não perde. É, rapaz, vamos cuidar que a hora tá passando, só falta um minuto para as 11, né? É, se eu tocar aqui a canção de Márcia, né? Isso, o Márcia pediu para ouvir agora aqui na nossa programação Cultura. Agora são 10 horas e 59 minutos.

0: Vamos juntos. Aqui na sua Rádio Cultura M 820 kHz, a voz da Chapada cada vez mais forte até as 12 horas, tocando o que você gosta, né? Aqui o 20. Escuta o sucesso preferido aqui na sua cultura. Tem mais gente no zap, né? Vamos ouvir mais gente no zap, porque senão o tempo fica curto, rapaz. Bom dia.
1: Bom dia, Cláudio.
0: Bom dia.
1: Tô ligado no seu programa. Oh, quero ouvir uma música aí, Mala Sem Alça. Ofereço para todos que gostaram da música, né? Que Deus abençoe.
0: Valeu, minha amiga. Minha amiga ali. Deixa eu ver aqui, rapaz. Minha amiga Lene, ouvindo a programação. Obrigado pelo carinho, minha amiga Lene. Não perde a nossa programação. Obrigado pelo carinho, tá bom, minha amiga? Vou tocar daqui a pouquinho. Tem mais gente pra falar comigo. Deixa eu ver aqui. Cadê, rapaz? Opa, bom dia.
2: Bom dia, Cláudio Pires.
0: Bom dia.
2: Eu quero que você passe aí o hino da família com o Padre Zezinho.
0: Pronto.
2: Ofereço para minha amiga Marli, Cleidinha, a irmã de Marli, e todos os ouvintes que estiverem na escuta desse programa. Um feliz domingo para você e um bom programa. Um abraço, que Deus te abençoe.
0: Valeu, dona. Aí tá o nome de seu Silvino, né? A esposa de seu Silvino. Um abraço pra senhora, que Deus abençoe também a senhora e toda a família sua, tá bom? Vocês do Buriti acompanhando a nossa programação, obrigado pelo carinho. Meu amigo Amarildo Souza, seu Silvino também não perde. Todo mundo ligado na programação Cultura.

Eu quero abraçar também meu amigo Giva. O Giva também não perde a nossa programação, está sempre conectado. Obrigado pelo carinho. Seu pai Caé também não perde, né, Giva? Sempre conectado na programação. Agora são 11 horas e 11 minutos. 11 e 11.

0: muito bem de volta. Agora são 11h32. 11h32. Um abraço a todo meu pai Vicente, né? Ele não perde, rapaz, a programação tá sempre ligado. Aí no Buriti, ouvindo a programação, tá quietinho. É, rapaz, com um tempinho frio, ele fica lá de boa, né? Ele fica lá, viu, risadinha? Ele fica lá, risadinha. Sabe mais quem, risadinha, que ele fica? Você não sabe, não? Mas os gatinhos, rapaz. Ele gosta de ficar mais uns gatos, viu? Os gatinhos, rapaz. Os gatinhos ficam lá mais ele, viu? Você quer ir mais ele, risadinho, pra você vadiar com aqueles gatinhos lá ou não? Ou qual, rapaz? Aqueles gatos podem te unhar, rapaz. Não, não vai não. Não deixo você ir, não. É, rapaz, a gente tá lá, risadinho. É, meu pai Vicente tá sempre conectado na programação Cultura. É, rapaz, tem um áudio aqui da minha amiga Márcia. Deixa eu ver aqui, Márcia. Deixa eu ver aqui. Márcia, bom dia.
1: Sim, Cláudio. Cantos de Boiadeiro, que meu pai está aqui assistindo a Rádio Cultura.
0: Deixa eu ver o nome.
1: Sim, Cláudio. Cantos de Boiadeiro, que meu pai está aqui assistindo a Rádio Cultura.
0: Pronto, minha amiga Márcia. É, Cantos de Boiadeiro, né? Pronto, daqui a pouquinho, vou ver se eu acho aqui pra ele, já aqui na programação. Daqui a pouquinho, viu, Márcia? Já. Vou trocar aí pra seu Silvino. É, seu Silvino gosta, né? Tá sempre conectado. Um abraço, seu Silvino, um abraço. Vamos juntos até as 12 horas, até as 12. Por aqui, Cláudio Pires, te fazendo companhia. Abraçar minha prima Milena em São Paulo, não perde a nossa programação em Cutias. Minha amiga Valdirene, rapaz, pede pra ouvir Paulo Brito, hein? Em Morro do Chapéu, é fã de Paulo Brito, hein? É Pinica Eu. Ela pediu, vai ouvir agora, hein? Minha amiga Valdirene, um abraço pra vocês em Morro do Chapéu, Bahia, acompanhando a nossa programação. Ela pede pra ouvir Paulo Brito, Pinica Eu. Pediu, a gente toca.

Muito bem, de volta. Agora são 11 horas e 47 minutos. 11h47. Vamos juntos. Aqui o negócio é diferente, né? Diferente. Aqui na nossa Rádio Cultura, que toca o sucesso que você gosta de ouvir. Aqui não tem esse negócio não, hein? Aqui é diferenciado, rapaz. Diferenciado aqui na cultura. É minha amiga Luciana, rapaz. Ouvindo em Irecê, Luciana em Irecê. Pede pra ouvir uma canção aqui, risadinha, que eu vou te dizer a verdade, viu? Eu vou te dizer a verdade. Olha, rapaz, meu Deus, menina, porque eu não tô tomando uma hoje não, viu? Mas um negócio desse aqui, ó.

É, ela pediu pra ouvir aqui uma... uma canção do Zezé de Camargo e Luciano. Essa linda demais. Essa aí, eu vou te dizer a verdade. Essa aí eu acho que vou tomar uma. Não, mas não vou tomar uma não. Vou deixar esse negócio quieto. Rapaz, essa linda. Luciano, um abraço pra você, minha amiga. Bom fim de semana. Vocês em Irecê, Bahia, acompanhando a nossa programação Cultura. Obrigado vocês de Irecê, sertãozão baiano, né? Sempre ligado na cultura. Pede pra ouvir essa aqui, ó, gente. Olha aqui, essa aqui é boa demais. Escuta aí. Escuta que canção.

Muito bem, de volta. Agora são 11 horas e 59 minutos. 11h59. É, agradecer a Deus. Obrigado, meu Deus, por mais uma programação cultura. Agradecer também você, ouvinte, aí do outro lado do rádio, por o carinho, por a sua paciência, por a sua participação, né? Se Deus permitir, que vá, sim, né? Em nome de Jesus. A gente bota Deus na frente, dá tudo certo, né? Sabadão, estou aqui coladinho com você, das 2 até as 6 horas. E os domingos, das 9h30 até as 12 horas. Vou ter uma atrasadinha hoje, né? Mas é tudo, tá tudo normal, graças a Deus. E aí, já fui, gente. Se cuide. Bom fim de semana. Que Deus abençoe a cada um de vocês. Obrigado pelo carinho, por a sua audiência. Você também por aplicativo, em qualquer canto do mundo, em qualquer canto do Brasil. E eu já fui. Sabadão, estou aqui coladinho. Se Deus quiser, juntinho com você. Fui. Fica aí com a programação da sua Rádio Cultura M.

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1: Toca mais música. 1h29.

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4: Salve, salve! Sequenciazinha de amor, pra dar um relax. Agora a gente volta ao assunto principal, pra falar das fontes fundamentais e as fontes inesgotáveis. Quem a gente queria ser e o som que a gente queria fazer parecido. Então vamos citar três fontes fundamentais: o Olodum, o Araqueto e a Timbalada. Salve, salve.
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4: Faltam quantos dias pro carnaval? Um mês e pouco, né? Nem acredito que eu vou encontrar com vocês na pipoca. Yeah. Ei! Força!

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0: vocês. Canta com tesão aí, vai. Vai dando um jeito.
1: Molinho.
0: Molinho. Bate com força.
1: Dou um jeito rápido.

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1: 2 e 3.

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1: 12:19.

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0: maravilhosa que se faz aqui presente nessa noite gostosa. Vamos tirar o pé do chão. Vamos nessa, Val. 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
1: 2h54.
2: E aí, Aninha? Oi, Luiz.

0: Obrigado!
1: Participe com a gente pelo nosso WhatsApp 759-9800-6490.
2: 3, 2, 1.

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salão. Tá legal, quero te ouvir. Ela me diz, o quê? Só danço. Não, não, só danço se vou chicletão, pô. Agora cante bem alto que eu quero ouvir, vem, vem. Peguei na mão dessa menina. Ela me disse, só danço. Agora sim.

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0: Biliana gostou.
1: Gostou, né, Biliana? Nossa comunicação, quando a gente quer alguma coisa, nego não faz, o que, é que a gente faz? Né, Anderson?
0: Até que enfim, xará, chora pra beijar, hein?
1: E como, né, Anderson?
0: Pera, uva, maçã ou salada mista?
2: Salada mista!
1: Molejão, se fosse hoje, seria assim, ó.

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0: Ah, peraí, tem que terminar a música.
1: Ah, tem que terminar.
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vamos nessa então. Mais uma canção que eu acho que todo mundo conhece. Canta comigo, vamos lá.

0: Legal.
1: Quatro e quatro.
2: Diga que valeu!

Pois é, o trio da 87 já está posicionado para quando eu ter a outra volta que passar aqui, eles retornam pela contramão e entram no camarote para dar com vocês mais a terceira volta. Vai ser bom demais, já está tudo ligado e tudo preparado. Eles já desceram, que estava aqui em cima comigo, Rafa e Pipo já desceram, já foram para lá para afinar as guitarras. E é isso, eu acho que essa noite vai ser muito especial. E coisa boa! Aí eu vou aproveitar e vou tocar aqui na saída logo a música da 8794, a música Se Não Puder Voar!

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1: Que bonito, multimarcas!

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onda já passou. 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Valeu, galera! Fiquem todos com Deus! Um beijo pra vocês! Vamos curtir a festa!

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1: 4h41.
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Ah!

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1: Toca mais música. 5h24.

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3: 6 e 13.